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0: Boa noite. São 2 horas.
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0: Bom dia. São 6 horas.
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Há canções que não têm tempo na idade. Esta foi escrita há 50 anos atrás por um grande compositor americano. Nessa altura, com Elvis Presley, eram os maiores da sua geração. 30 anos depois, eu fiz uma versão para a música portuguesa e naquele verão de 80, toda a gente cantou esta canção. Coração, papai. Mais recentemente, um grupo de jovens voltou a cantar essa minha versão e fez outra vez um enorme êxito. O que significa que as canções não têm tempo nem idade. Quando são lindas, toda a gente as conhece, toda a gente as canta, como esta. Quero ouvir vocês.

0: Bom dia. São 7 horas.
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0: Bom dia, são 8 horas.
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Ora viva, bom dia, seja muito bem-vindo. Está no ar o Bom Dia Açores, nesta manhã de segunda-feira. Mais uma semana que agora começa. E como sempre, 3 horas de rádio onde não faltam música, companhia, boa disposição e informação.

0: As Ilhas de Bruma começaram hoje musicalmente esta nossa edição. Vamos estar deste lado até às 11. Daqui a pouco há serviço de agenda informativa com muitas informações úteis. Relembrar também que por volta das 8h30 vamos olhar para as manchetes do dia. Às 9 há Cultura em Movimento, numa parceria com o município de Vila do Porto. E às 10, relembro, vamos atualizar a informação, é às 10, 14 e 16, aqui na sua rádio. Eu sou a Lucélia e faço-lhe o convite para ficar connosco nesta manhã. Boa segunda-feira, uma excelente semana.
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0: Começa então agora o serviço de agenda informativa. Segunda-feira, 21 de setembro, começamos pelo nascer e pôr do sol aqui na ilha. Hoje o sol nasceu às 7h27, terá o seu ocaso às 19h39. Olhamos para o calendário e hoje há várias datas a serem assinaladas. Dia 21 de setembro. É o dia de São Mateus. Mas hoje no calendário há muitas datas. Sabia que se assinala o Dia Internacional da Paz? Esta iniciativa mundial foi estabelecida pelas Nações Unidas em 1981 e foi comemorada pela primeira vez em setembro de 82. Em 2002, a Assembleia Geral das Nações Unidas declarou oficialmente 21 de setembro como Dia Internacional da Paz. Uma data que tem como objetivo levar as pessoas a sensibilizarem-se para a necessidade da paz no mundo e para promoverem atos que tenham como resultado, entre outros, o fim dos conflitos entre os povos, o cessar-fogo e a consagração da paz mundial. Hoje também, 21 de setembro, assinalamos o Dia Mundial da Doença de Alzheimer. Estima-se que cerca de 60 mil pessoas com doença de Alzheimer em Portugal. Isto em Portugal, porque no mundo serão cerca de 35,6 milhões de pessoas com Alzheimer. E há quem diga que pode mesmo duplicar até 2030. O Alzheimer é uma patologia do cérebro de causa desconhecida, com um agravamento progressivo, é lento e irreversível e afeta principalmente as funções intelectuais, a compreensão, a orientação, a atenção, o pensamento e a memória. É a forma mais comum de demência, surgindo principalmente a partir dos 65 anos. A doença ataca metade da população a partir dos 85. O seu nome deriva do médico alemão que, em 1907, descreveu esta doença Alois Alzheimer. O certo é que ainda não foi descoberta a cura para o Alzheimer, sendo que o tratamento é feito com recurso a fármacos que atenuam os seus sintomas. Dia Mundial da Doença de Alzheimer a ser também hoje assinalada no calendário. Hoje também é o Dia Mundial da Gratidão. E o verbo deste Dia Mundial da Gratidão é mesmo agradecer. Neste dia as pessoas são convidadas a agradecer a todos aqueles que fazem parte das suas vidas. Este é aquele dia do ano de parar, refletir em tudo o que de bom há na vida. Um gesto que acaba por ter impacto no bem-estar da pessoa e por fazê-la um pouco mais feliz. Destacar também que hoje é o Dia Nacional da Guarda Fiscal. Foi escolhido este dia por ser o dia de São Mateus, o santo escolhido para patrono da Guarda Fiscal, que era um coletor de impostos antes de seguir Jesus. Foi em 1964 que o Papa oficializou a escolha de apóstolo São Mateus para patrono da Guarda Fiscal e foi em 1965 que se celebrou pela primeira vez o Dia da Guarda Fiscal. Ela foi formada a 17 de setembro de 1885, mas foi extinta em 93, enquanto corpo independente. E a verdade é que depois foi para a Brigada Fiscal, incorporada na Guarda Nacional Republicana. Com o fim da Guarda Fiscal, o dia 21 de setembro passou a ser comemorado pela Brigada Fiscal como Dia da Unidade, com celebrações a decorrerem em diferentes sítios do nosso país. E a terminar, falta ainda lhe dizer que hoje assinalamos o Dia Internacional do Minigolf. O certo é que não se encontra a origem concreta desta data, mas o facto é que se realizam eventos internacionais neste dia. São datas hoje a serem assinaladas no calendário. E sem mais demoras, vamos às previsões do tempo. São informações que nos chegam do Instituto Português do Mar e da Atmosfera. A previsão é aqui para as ilhas de Santa Maria e São Miguel, onde, para hoje, se prevê períodos de céu muito nublado com abertas, com boas abertas, aguaceiros fracos e pouco frequentes. O vento de sueste, bonançoso a moderado, 10 a 30 km hora, rodando para nordeste para o fim do dia. O mar de pequena vaga, com ondas do quadrante leste de 1 a 2 metros. A temperatura da água do mar está nos 24 graus. As temperaturas do ar hoje vão variar entre 20 de mínima e os 26 graus de máxima. A esta hora em Santa Maria estamos com uma temperatura de 21 graus. A umidade está a rondar os 80%. Há tempo também para antes das farmácias de serviço para a tabela das marés. Maré cheia, hoje, às 10h56. Maré vazia, às 17h27. Vamos então olhar para as farmácias de serviço aqui no Grupo Oriental e em Santa Maria está, esta semana, em disponibilidade a farmácia Avenida. Vai manter-se até às 9 horas do próximo sábado. Em Ponta Delgada, hoje, de serviço permanente, está a farmácia Moderna, no Largo de Camões, 1519. Em reforço, está a farmácia Garcia, no Parque Atlântico. Na cidade da Ribeira Grande, esta semana, em disponibilidade, está a farmácia Central, fica na Rua de São Francisco, 1923. E em Vila Franca do Campo, a farmácia Amaral, na Rua Doutor Urbano Mendonça Dias. Vamos também relembrar a informação das transportadoras. Olhando para a transportadora marítima, parece Machado. Ainda não temos as confirmações desta semana das escalas. Contudo, tudo indica que serão duas as escalas, na quarta e na sexta-feira, com viagens na terça e na quinta. Mas vamos confirmar então esta informação para depois atualizarmos mais daqui a alguns minutos. Entretanto, vamos olhar para o horário da SATA Air Açores e com voos para esta segunda-feira. O primeiro chegou às 7, partiu às 7h25. O segundo tem chegada prevista 12h45, partida 13h10. O terceiro com chegada 17h30, partida 17h55. O penúltimo com chegada 19h25, partida 19h55 e o último voo tem chegada prevista 20h30 com partida às 20h55. Relembrar que a maioria destes voos estão então em vigor até final deste mês de setembro. E agora sim, vamos olhar para os horários da biblioteca e do museu. A biblioteca abre de segunda a sexta, está fechada fins de semana e feriados. Às segundas abre às 10, nos restantes dias às 9 e fecha sempre às 18 horas. Quanto aos museus, com sede em Santo Espírito, o núcleo em Vila do Porto, abertos de terça a domingo, também aos feriados, entre as 10 e as 18. Os museus estão fechados à segunda-feira. Este horário vai manter-se em vigor até ao final deste mês.

0: São 8 horas, praticamente 14 minutos, e nesta segunda parte da agenda temos outras informações para partilhar consigo. Relembramos que o município de Vila do Porto, em parceria com a Polícia de Segurança Pública Local, promovem as comemorações do Dia Internacional do Idoso. O evento vai acontecer no dia 1 de outubro, aqui no Asas do Atlântico, a partir das 14 horas. Neste sentido, estão convidados todos, toda a população, com mais de 60 anos para participarem. Relembramos que a inscrição é gratuita, mas atenção, é obrigatória. Deverá ser feita através do telefone 296-820-000, marca o 7. Pode também enviar e-mail para social@cm-viladoporto.pt. Tem até o dia 28 de setembro para se inscrever. É garantido transporte aos inscritos que assim o necessitem. E durante a tarde de convívio vai haver animação musical com os DJs Pipas e haverá também karaoke. O habitual lanche, a participação dos alunos do 12º ano do curso técnico de apoio à família e comunidade, que irão dinamizar uma atividade com a sua professora, Luísa Ferreira. São as comemorações do Dia Internacional do Idoso, a 1 de outubro, aqui no Asas do Atlântico, a partir das 2 da tarde. Se tem 60 anos ou mais e quer participar, não se esqueça, faça a sua inscrição. Ela é gratuita, mas é obrigatória. Ligue para o 296-820-000, marca o 7, ou então pode enviar e-mail. E o município, em conformidade com o Regulamento de Apoio à Natalidade e Apoio à Família, informa que tem a decorrer até 31 de outubro o prazo de entrega de candidaturas para o apoio a material escolar. Uma medida que permite a atribuição de apoio para aquisição de material escolar sob a forma de reembolso, mediante a apresentação dos documentos comprovativos da despesa e desde que sejam adquiridos em estabelecimentos comerciais aqui no Conselho de Vila do Porto. O valor do apoio é fixado anualmente por ciclos de ensino e para cada criança. Este apoio contempla crianças e jovens dos 0 aos 18 anos de idade. Os interessados devem submeter a sua candidatura através dos serviços online do município de Vila do Porto. Destacamos que este Regulamento de Apoio à Natalidade e Apoio à Família pretende reforçar um conjunto de medidas de intervenção social, primando pelo aumento da qualidade de vida dos seus munícipes, através da implementação de estratégias de apoio às famílias, promovendo inclusivamente o acesso a bens essenciais e a serviços com vista ao desenvolvimento social. A salientar que destina-se a todos os munícipes com residência permanente no Conselho de Vila do Porto e, para além do apoio a este material escolar, possibilita a atribuição de um apoio para a aquisição de produtos para bebê, sob a forma de reembolso, banco de puericultura pesada, a utilização gratuita da piscina municipal e apoio psicológico para grávidas parturientes. O regulamento está disponível no website do município. Se quiser obter outro tipo de apoio ou esclarecimento, vá ao Balcão Único da Câmara Municipal. Relembramos que funciona das 8 ao meio-dia e meia e das 13h30 às 16h. Continuamos nesta segunda parte da agenda e vamos relembrar que amanhã arranca o CineEco 2025, com extensão em 2026, de 22 a 27 de setembro. É sempre no Atlântida Cine, às 20h30, de entrada livre. E no dia 25 de setembro vai haver a inauguração da exposição Histórias Incompletas da Pedra e do Barro. É no Museu em Vila do Porto, está marcado para as 18 horas. Esta é uma exposição da Catarina Alves e da Marina Mendonça. E no dia 26, no próximo sábado, vai haver mais um encontro de Urban Sketching. É na Igreja de Santo Antão, é às 20 horas, é no período noturno. E as inscrições estão abertas para este e-mail servicomediacao.cultura-msm@azores.gov.pt. Desta forma, nós damos por concluída a agenda informativa desta manhã, relembrando que ela estará de regresso agora, amanhã, neste mesmo horário.
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3: Vamos então conhecer os destaques desta manhã de segunda-feira com a jornalista Ana Paula Braga. Bom dia, Ana Paula.
4: Bom dia, Lucélia. Bom dia aos ouvintes. Ficamos então com os títulos da imprensa açoriana para este dia 21 de setembro, os limitados apenas ao Açoriano Oriental. A Associação quer expandir apoio a doentes de Alzheimer, é manchete hoje deste jornal. Outros destaques, Açoriano conta como é a vida na última fronteira habitada da Terra e Santa Clara vai para a primeira paragem na Primeira Liga, sem derrotas e no quarto lugar. Quanto a alguns dos destaques do Asas do Atlântico, José Manuel Bolieiro reforça a aposta numa economia açoriana mais competitiva, abertas candidaturas ao primeiro mecanismo de compensação para pesca comercial no Parque Marinho dos Açores e ainda Açores e Catalunha reforçam liderança estratégica e liderança internacional na Conferência Oceanos Inteligentes. Hoje, no Espaço 1112, onde Santa Maria Notícia, conversamos com Vera Soares Pereira, farmacêutica. Amanhã recuperamos a entrevista que fizemos ao mariense Jorge Ferreira, economista no Conselho de Finanças Públicas. Quanto à previsão meteorológica, para o dia de hoje e para as ilhas de Santa Maria e São Miguel, períodos de céu muito molado com boas abertas, aguaceiros fracos e pouco frequentes. Vento sueste, num sul moderado, 10 a 30 km/h, rodando para nordeste para o fim do dia. Mar de pequena vaga, ondas do quadrante leste de 1 a 2 metros, passando ao quadrante norte.
3: E depois dos destaques da imprensa regional, vamos olhar também a nível nacional. Conferindo as principais manchetes, vamos olhar para o Público. Desta manhã, secretas avaliam usar a IA e mantém extremismos violentos no radar. O destaque vai para o futebol. O Porto venceu o Benfica por 3-1 e acelera na frente da Liga. É outro dos destaques. Na Alemanha, Merz admite desastre eleitoral e diz que se mantém chanceler. O destaque vai também para a Rússia. O maior ataque contra Moscovo ensombra a vitória de Putin. O Jornal de Notícias destaca o Barão Azul e as águias reduzidas a 10, logo a 35 minutos, perderam frente aos dragões por 3-1. Professor de música foi preso 16 anos por usar a luna como objeto sexual. Destaca ainda para um jovem abatido com 4 tiros por dupla de irmãos. E há 300 camas vagas para universitários nas pousadas. O Correio da Manhã destaca um exclusivo, o prémio de 64 milhões no negócio da REN. A CM revela todas as contas do contrato assinado no dia da festa do Pontal. Porto 3, Benfica 1, o Dragão foge na frente, na Liga. Para já, Varandas segura Rui Borges e há em Lisboa um morto com 2 tiros à porta de casa. A terminar, vamos olhar para o Diário de Notícias, a destacar o jogo de ontem. O Porto venceu o Benfica por 3-1. A PJ resiste a Luís Neves e só perde para as Forças Armadas, na confiança dos portugueses. Destaca ainda para centros de saúde. Há mais 107 mil portugueses com médico de família. E os combustíveis, o governo sem margem para alívio fiscal nos impostos. E no DN Brasil, as sondagens inovadoras que tentam decifrar as próximas eleições. Na Alemanha, Merz assume o desastre eleitoral, mantém-se como chanceler. E a esta hora já só falta conferir os destaques do desporto. Todos eles vão para o jogo de ontem. O líder seguro escreve a bola. Os dragões alargaram para 5 pontos a vantagem sobre as águias e 6 sobre o Sporting. Marco Silva diz que foi a equipa que perdeu o jogo, por isso a culpa é deles. Já Rui Costa diz que há uma dualidade de critérios tremenda. No Sporting, Varanda segura Rui Borges. E Fresneda foi chamado à seleção espanhola. O recorde escreve o dragão em fuga. A expulsão de Lenglet não deixa a Águia discutir o clássico. E o Porto acabou por vencer por 3-1. Farioli diz que não houve coisas estranhas. André Silva diz que querem fazer o máximo de pontos. Varandas quer dar tempo a Rui Borges, por isso ele vai continuar em frente da equipa dos Leões. A terminar, já só falta conferir os destaques do jogo, a escrever à campeão. Dragões cheios de fome disparam sobre as Águias e ganham confortável vantagem de 5 pontos na classificação. O jogo destaca no Sporting. Assad vai seguir em frente com Rui Borges. É o voto de confiança após uma reunião. São estes os destaques da imprensa desta manhã.
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2: Mandamos um abraço ali ao nosso amigo Jorge Benevides, ele está connosco na ilha vizinha. Boas férias, meu amigo. Desfrute e aproveite em família e com os amigos. Abraços então para o nosso amigo Jorge Benevides. Daqui a pouco há beijinhos para as Furnas. Vamos ouvir Roberto Carlos. E mais daqui a pouco vamos também mandar um beijinho a uma menina que hoje faz 8 aninhos. É a sobrinha da Lúcia. Daqui a pouco temos um beijinho para ela.

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1: Enviamos os parabéns porque hoje a Luciana Raposo, é a sobrinha da Lúcia Azeredo, faz 8 aninhos. Vai um beijinho da tia Lúcia, dos pais, dos irmãos e de toda a família. Beijinhos, Luciana, um dia feliz. A Lúcia envia beijinhos a todos, à família, aos amigos, um beijinho à Márcia.

Vai também um bom dia para os seus patrões e para todos em geral, com um beijinho da Lúcia ali em Água de Pau a tomar o seu cafezinho e a fazer-nos companhia. Parabéns então à sua sobrinha, 8 aninhos, Luciana, um dia feliz.

Agora vamos ouvir Roberto Carlos, meu querido, meu velho, meu amigo, estes teus cabelos brancos. Esta foi a canção pedida ali pela dona Ana Ferreira. A dona Ana está connosco nas Furnas. Quero mandar a todos um excelente dia, uma boa semana. Um beijinho especial à filha, genro e netos por São Miguel. Um beijinho também aos filhos e aos netos que estão lá longe em Fall River. E um beijinho especial a todas as amigas sem exceção. Bom dia, dona Ana. Um bom pequeno almoço em sintonia connosco. Ela está a tomar o seu pequeno almoço a ouvir o Bom Dia Açores.

estamos cada vez mais perto das 9 da manhã. Temos algumas sugestões a pensar no seu almoço. 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
4: 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Voltamos agora depois das 9 com a Cultura em Movimento e para a segunda hora do programa. Esta junta Jorge Ferreira e Marco Denis.

0: Bom dia, são 9 horas.
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2: Vamos então conhecer os destaques culturais para os próximos dias, neste mês de setembro, aqui na Ilha de Santa Maria. Vamos então relembrar que de 22 a 27 de setembro vai decorrer o Cine Eco 2025, com exibições no Atlântida Cine, sempre às 20h30. Entrada livre. E no dia 25 deste mês haverá a inauguração da exposição Histórias Incompletas de Pedra e Barro. É no Museu em Vila do Porto e está marcado para às 18 horas. No dia 26 de setembro, acontecerá pelas 20 horas mais um encontro de Urban Sketching, que é na Igreja de Santo Antão, e as inscrições estão abertas. Relembramos que aos fins de semana há sessões de cinema no Atlântida Cine. Relembramos também que durante a semana há atividades para os mais pequenos na biblioteca. E não se esqueça que até 24 de outubro pode ver a exposição Impressions in Extempera de Maria Catalã no Museu em Vila do Porto. Já até 31 de dezembro pode ver a exposição Macaronésia de Filipe Alves. Está patente ao público nos claustros superiores da Câmara Municipal de Vila do Porto. Mais informações através do código QR ou em exploresantamaria.pt/agenda.
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2: Estamos de regresso, esta é a segunda hora do Bom Dia Açores. A partir de agora temos linha aberta também para falar consigo. São 9 horas, praticamente 3 minutos.
5: Vamos todos na excursão.
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A Diolinda Peixoto também está connosco e quer mandar um beijinho à família dela, às amigas também, e vai um beijinho especial ao seu filho, o Bruno Vicente. Hoje ela pediu-me uma canção do Senhor Santo Cristo. Vamos ouvir a versão do Zé Amaral.

0: Estamos a ouvir o Senhor Santo Cristo. E agora vamos ter com a Dona Maria do Céu. Ela está ali em Vila Franca do Campo. Bom dia, Dona Maria do Céu.
1: Bom dia, menina de Sala. Bom dia a todos. Estamos a ver neste momento. Um bom dia para vós. Saídinha para todos. Está bom dia, está bom tempo, está de solhão, está bom.
0: Consola,
1: e
0: não
1: é? E a despedida de verão.
0: Pois é, pois é.
1: A minha de Sala, as mulheres com muita força.
0: Obrigada.
1: Mas já bem, se estou gostando de falar consigo, mas a menina havia descansar. Porque há preciso ter forças para trabalhar. Olha, desejo as melhores e tudo bom para si, beijinhos para si.
0: Muito obrigado, para si
1: e
0: também.
1: E para o seu pai também, para o seu pai Renato, para a família toda, para tudo aqui para serviço, para a família São Tomé Valente, para os meus filhos, meus netos, para a minha família toda, meus netinhos e minhas amigas, um beijinho para elas. Eu já gostava de ouvir a música. Se eu fosse primeiro, se eu fosse... Primeiro.
0: Se eu
1: não.
0: fosse primeiro.
1: Se eu partisse primeiro, é sempre. Se eu partisse primeiro.
0: Sim.
1: Do Arte de Lisboa.
0: Ok, sim, senhora. Nós vamos ouvir.
1: Muito obrigada. Muita, muita saúde.
0: Obrigada.
1: Até amanhã, se quiser.
0: Até amanhã. Beijinhos grandes ali para a Dona Maria do Céu, em Vila Franca do Campo. Daqui a pouco vamos ouvir o Duarte Lisboa.
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Mas daqui a pouco vamos ouvir a Lídia, porque o Carlos Achadinha Mendonça, que está connosco no Canadá, quer ouvir uma canção dela, a Ilha Dourada, Santa Maria. Quero-lhe mandar um abraço para ela e para a família dela, para toda a família e amigos, e para a Mimi, para o Cacá. Mas daqui a pouco, Carlos, nós enviamos o seu pedido musical, está bem? Entretanto, vamos à escolha da Dona Maria do Céu. Se eu partir primeiro, Duarte, Lisboa.

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Esta é a escolha do Carlos Achadinha Mendonça, com cumprimentos para a Lídia e para a família dela. Beijinhos à família do Carlos e a todos os amigos. E aquele abraço especial para a Mimi, para o Cacá também.

Abraços então que nos chegam de longe, do Canadá. Entretanto, vamos mandar um abraço ali para a Dona Maria do Céu do Agrião. Ela está connosco e quer mandar um bom dia a todas as suas amigas. Beijinhos grandes e tudo de bom. Connosco temos também a Dina Oliveira. Olá, Dina. Quero mandar beijinhos à família da Rádio Asas do Atlântico. Para todos, um bom dia, uma boa semana, com muita saúde. Hoje vai um beijinho especial para a neta que fez anos ontem, a Lara. Um beijinho muito grande para a Lara, fez 17 anos. Beijinhos dos avós. Que a Lara tenha tido um dia muito feliz, muito especial e venham muitos mais.

0: Parabéns à Lara, a neta da Dina, que ontem fez anos, 17 primaveras. Um beijinho dos avós. Agora vamos ter com o Sr. Eduardo Pacheco. Bom dia, Sr. Eduardo.
1: Bom dia, Sra. Ministra. Está tudo bem?
0: Tá, vamos indo. E consigo? Como é que vai tudo por aí?
1: Está tudo bem, graças a Deus. O seu fim de semana foi bom?
0: Foi, dentro dos possíveis. O seu também foi?
1: Okay.
0: Olha, quero mandar beijinhos, quero desejar uma boa semana.
1: Agora quero desejar uma boa semana para si, para toda a sua família, com muito sucesso para ser parte.
0: Obrigada.
1: Para o Reginaldo, para o Magalhães, para o Sr. João Peteiro, um bom dia para a minha filha, para a Sra. Eduarda Melo, com muita saúde, para o Semana Larruda, para a Sra. Maria de Sá de Vila Franca e Carlos Alberto Polarenco. A música a senhora já sabe que é Maria Teresa Nerão, no Fado das Horas.
0: Sim, senhor, um fadinho antigo. Vamos ouvir daqui.
1: Continuação de um bom dia e até amanhã, se Deus quiser.
0: Até amanhã. Um abraço. Obrigada.
1: Igualmente, obrigado à senhora. Obrigado.

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1: Estamos por aqui e vamos continuar a dar-lhe sugestões. Entretanto, nós temos uma informação do grill e takeaway do fogo a dar conta de que hoje, segunda-feira, estão encerrados, excepcionalmente. Estão encerrados hoje por motivo de realização de manutenção e limpeza em equipamentos externos e internos. A gerência agradece a compreensão. Amanhã estarão de novo reabertos. Hoje então estão fechados para limpezas, manutenções, que são obrigatórias, é claro. Agradecem a compreensão de todos. Esta é uma informação do fogo. 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O senhor Eduardo quer ouvir Maria Teresa Noronha, o Fado das Hortas. Vamos ouvir o Fado Antigo.

0: E vamos até Água de Alto. Vamos dar bons dias ao Sr. Manuel Arruda e à Dona Adelina. Bom dia, Sr. Manuel.
1: Bom dia, menina.
0: Está tudo bem, meu amigo?
1: Está tudo bem.
0: Graças a Deus. É o que a gente quer, não é? Saudinha. É. Então, como é que foi o fim de semana para aí?
1: Não foi bom.
0: Foi em casa, não foi?
1: Em casa, já estou.
0: Teve muito bem. E então, quero mandar uma boa semana, quero mandar beijinhos para todos.
1: Para si primeiro.
0: Obrigado.
1: Para toda a sua família e melhoras para seu pai e melhoras para si também.
0: Obrigado.
1: Agora vá para a senhora Fátima Clemente e a sua família toda, o Sr. António Frias e a sua família toda. A senhora Helena Margarida e a sua família toda. Cacá e a sua família toda. A senhora Ana Ferreira de Espino, a sua família toda. A senhora Susana de Zarife, a sua família toda. A senhora Fátima Pacheco e a sua família toda. A senhora Maria de Sada Vila Franca e a sua família toda. O senhor Eduardo Pacheco e a sua família toda. A senhora Maria de Sá do Agrião e a sua família toda. O senhor João Andrade da Guapó e a sua família toda. A senhora Margarete e a sua família toda. O senhor Eduardo Amado. E a sua família toda, e melhoras para ela também. Agora vá para a minha filha, para todos a minha família. E vá para o seu Horácio também, e a sua mãe. Esqueci-me. Agora vá. A senhora menina esqueceu-se dos parabéns da minha filha hoje.
0: Ai, pois esqueci. Não me leva mal. Estava ali marcado e está ali marcado. Eu é que não olhei para a lista. Peço imensa desculpa. Já vamos mandar beijinhos. Ana Tércia, hoje faz anos. Faz sim, senhor.
1: Faz, senhor.
0: Muitos parabéns para ela. A gente vai escolher aqui uma música muito, muito bonita. Olha, ainda foi a tempo, ainda bem. Estava ali marcado. Eu é que não olhei para... Acontece. Beijinhos então para ela, que ela tenha um dia feliz.
1: Sim, senhor.
0: Vai estar com ela hoje ou não vai conseguir estar com ela hoje?
1: Sim, eu já falei com ela, já vi.
0: Ah, pronto, já lhe deu um beijinho. Sim, senhor. Olha, um beijinho também para si. Qual era a música? É de parabéns para ela ou é outra?
1: É parabéns para ela, mas eu queria outra música, eu queria o amor de pai.
0: O amor de pai. Sim, senhor. Vamos então ouvir daqui a bocadinho, está prometido. Olha, um abraço grande. Dona Adelina, está por aí?
1: Está aqui, está aqui.
0: Obrigado, beijinhos.
1: Obrigado à menina.
0: Não, obrigado.
1: Continuação de um bom dia e melhores para si.
0: Obrigado.
2: Menina Luciana, está tudo bem?
0: Vamos indo. E a Dona Adelina, como é que está?
2: Bem, dá conta do meu senhor.
0: Então a sua...
2: Boa nada disso, muito constipada, muita coisa sabe.
0: Ih, constipada outra vez. Não me lembro da última constipação que a Dona Adelina teve e que foi bem grande.
2: E agora tem outra vez, como a arzinha que é a ponte, fico logo assim.
0: Pois é. Olha, e hoje a sua Ana Tércia está em festa de anos.
2: Ai, a minha querida filha disse, ali esqueceste da música da minha querida filha.
0: Eu ia acabar por olhar para ali, para a minha lista, mas eu ainda não tinha olhado, vou ser mesmo sincera. Ela faz quantos anos, Ana Tércia?
2: Ela faz 54.
0: Pois é, e são sempre pequeninos para nós pais.
2: Ah, para mim. Aí já tive a xiró com ela, então, por que é que a minha mãe está a xiró?
0: Não, a gente tem que festejar.
2: Tão pequeninos, não aquele já quase idoso tão grande.
0: a gente tem que festejar é com eles. A gente festeja quando se faz mais um aniversário. Olha, e quer então mandar beijinhos, não é?
2: Beijinhos para ela, beijinhos para a menina também. Melhoras, querida, para
0: obrigado,
2: ti também. Querida.
0: Um beijinho grande.
2: Que a gente ficará melhoras para a gente saúde.
0: A gente daqui a pouco passa uma música para... A música que o Sr. Manuel nos pediu ali para a Ana Tércia e para vocês, está bem?

Vamos então ouvir Amor de Pai. Vai ali para em dia de aniversário da Ana Tércia, a filha do Sr. Manuel Arruda e da Dona Adelina. Ana Tércia os faz, completa 54 primaveras. A Dona Ana Ferreira quer mandar um beijinho de parabéns à filha do Sr. Manuel Arruda. Parabéns à Ana Tércia, com muitas felicidades para ela e com muita saúde. Música.

0: As notícias. Entretanto, queremos relembrar que hoje na Travessa há salada de atum, é o prato do dia. Queremos também deixar esta informação aos clientes do Fogo. Esta segunda-feira, o do Fogo está encerrado por motivo de realização da manutenção e limpeza dos equipamentos externos e internos. É algo que tem que ser feito. A gerência agradece a compreensão. Amanhã estão de volta.
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0: Mas eu tinha prometido que iríamos enviar os parabéns também ali à Ana Tércia. Portanto, muitos parabéns à filha do Sr. Manuel Arruda e da Dona Adelina. Muitos parabéns à neta da Dina Oliveira, à Lara, que fez anos ontem. Ontem também a minha cunhada, a Paula Arruda, esteve em festa de anos. Com um beijinho para ela. Hoje a sobrinha da Lúcia Azeredo, a Luciana Raposo, faz 8 aninhos. Para todos, muitos parabéns.

Vem aí o sinal horário das 10 da manhã. Com ele, à hora certa, vamos ter a informação. 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

0: 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Sinta-se em casa. Desejo um beijinho grande à Leonor Araújo, com votos.
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0: E uma boa semana. Beijinhos, Leonor, aí para a Ribeira Seca.
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0: Vamos então em contagem decrescente agora até às notícias. Voltamos depois para a última hora. Até já.
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0: Bom dia, são 10 horas.
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2: Sejam bem-vindos a este espaço informativo. A informação vem já a seguir. Antes disso, vamos saber alguns dos destaques noticiosos. José Manuel Bolheiro reforça a aposta numa economia açoriana mais competitiva. Abertas candidaturas ao primeiro mecanismo de compensação para a pesca comercial do Parque Marinho dos Açores. Açores e Catalunha reforçam aliança estratégica e liderança internacional na conferência Oceanos Inteligentes. O presidente do Governo dos Açores, José Manuel Bolheiro, destacou na inauguração do Pingo Doce em Angra do Heroísmo o papel do investimento privado na criação de emprego, na diversificação da economia e na valorização dos produtos regionais, apontando também os apoios dirigidos às empresas através do Plano de Recuperação e Resiliência. O líder do Executivo açoriano sinalizou que a chegada desta nova superfície comercial à Ilha Terceira representa não apenas uma aposta empresarial, mas também a concretização de uma expectativa da população. Esta é uma conjugação de vontades, afirmou Bolheiro, referindo-se à ligação entre a iniciativa e o risco assumido pelo empreendedor e a procura por parte dos consumidores. O governante deixou ainda uma palavra aos trabalhadores da nova superfície, manifestando confiança na capacidade das equipas de contribuírem para o sucesso do investimento. José Manuel Bolheiro defendeu que as políticas públicas devem criar condições para o crescimento económico, mas considerou essencial a iniciativa dos privados através de investimentos capazes de gerar atividade económica, emprego e riqueza. Neste contexto, realçou a presença do grupo financeiro em diversas áreas de negócio e ao longo da cadeia de valor, desde a produção à transformação, embalamento, comercialização e distribuição. O presidente do Governo dos Açores defendeu que esta presença em diferentes setores contribui para uma economia regional mais diversificada, sustentável e menos dependente, considerando que a prosperidade criada pelas empresas acaba por ter reflexos no conjunto da sociedade açoriana. A valorização dos produtos regionais foi outro dos pontos destacados por Bolheiro, que defendeu uma presença crescente de produtos provenientes de todas as ilhas nas superfícies comerciais dos Açores. O presidente do Governo apontou a marca Açores como um instrumento para ultrapassar barreiras associadas à ilha de origem de cada produto e reforçar a identidade económica comum do arquipélago. Segundo José Manuel Bolheiro, a aposta deve passar pela qualidade da produção regional e pela capacidade de acrescentar valor através da transformação e comercialização, dando aos produtos açorianos maior projeção dentro e fora da região. Atualmente, mais de 300 empresas e promotores integram o universo da marca Açores e, segundo os dados avançados pelo presidente do Governo, até 15 de setembro tinham sido atribuídos 8.945 selos. O objetivo é simples, disse Bolheiro, conjugar a excelência com identidade. O presidente do Governo aproveitou também a inauguração para destacar a componente empresarial do Plano de Recuperação e Resiliência, defendendo que o programa deve ser analisado para além dos investimentos públicos em infraestruturas e obras. O PRR não pode ser visto apenas como um programa de despesa pública ou de execução de obras, sublinhou Bolheiro, referindo que foram mobilizados 150,3 milhões de euros na área das empresas e competitividade, com uma parte dos investimentos direcionada para aumentar a capacidade das empresas açorianas para crescer, inovar e competir. O Governo dos Açores, através da Secretaria Regional do Mar e das Pescas, anunciou que estão abertas as candidaturas ao mecanismo de compensação para a pesca comercial no Parque Marinho dos Açores por perdas de rendimento. O mecanismo visa minimizar os impactos de curto prazo da implementação do Parque Marinho dos Açores na atividade da pesca comercial decorrentes das restrições ao acesso a determinadas áreas suscetíveis de originar perdas de rendimento. Em nota de imprensa, o Executivo açoriano refere que pretende também promover

0: A adaptação das embarcações de pesca comercial que operam na área abrangida pelo Parque Marinho dos Açores à nova realidade resultante da sua implementação. Financiado pelo Fundo Ambiental, tutelado pelo Ministério do Ambiente e Energia, este mecanismo prevê um montante de 6,54 milhões de euros repartido pelos anos económicos de 2026, 2027 e 2028. Podem beneficiar deste mecanismo os proprietários ou armadores de embarcações de pesca registada em portos da região autónoma dos Açores que cumpram as condições de elegibilidade previstas no regulamento. São elegíveis para apoio embarcações de pesca comercial, local e costeira que, entre outras condições, tenham estado licenciadas para a atividade da pesca e efetuado descargas nas lotas da região em pelo menos 3 anos, entre 2020 e 2024, e tenham exercido atividade de pesca em áreas do Parque Marinho dos Açores, classificadas como de proteção total ou de proteção alta em 3 anos deste mesmo período. O valor da compensação é determinado individualmente por embarcação em função da atividade histórica e da taxa de afetação associada à atividade desenvolvida nas áreas do Parque Marinho dos Açores, sujeitas a restrições à pesca. As candidaturas devem ser apresentadas no prazo de 20 dias úteis, a contar do dia seguinte à data de publicação da portaria que estabelece este mecanismo. Serão selecionados para a atribuição da compensação todos os pedidos que cumpram as condições de elegibilidade do beneficiário e da embarcação. A decisão será proferida no máximo de 60 dias, a contar da data limite para a apresentação das candidaturas e comunicada aos beneficiários. O Governo dos Açores reafirma o seu compromisso com a sustentabilidade do setor das pescas, conciliando a proteção dos ecossistemas marinhos com a salvaguarda dos rendimentos e das atividades profissionais do setor. Segundo o Governo, este mecanismo traduz uma atuação responsável e próxima que reconhece o contributo essencial dos pescadores para a economia açoriana, assegurando uma transição justa na implementação do Parque Marinho dos Açores. A Vice-Presidência do Governo dos Açores e a Delegação do Governo da Catalunha em Portugal promovem hoje e amanhã, em Angra do Heroísmo, um fórum internacional focado na sustentabilidade, inovação e economia azul, denominado Oceanos Inteligentes, Sustentabilidade, Tecnologia e Crescimento Económico. A iniciativa, que resulta do trabalho conjunto entre as duas regiões, consolida a aproximação estratégica e o diálogo bilateral entre os dois territórios. Sob o lema Inovar Hoje para Proteger o Mar de amanhã, a conferência reafirma o compromisso dos Açores e da Catalunha com as grandes agendas globais para a preservação dos ecossistemas marinhos, reunindo especialistas, decisores políticos e instituições internacionais. Entre as entidades presentes, destaca-se a participação do Centro Colaborativo da Década do Oceano das Nações Unidas para a Economia Oceânica Sustentável, sublinhando a projeção e relevância do evento no plano internacional. O encontro coloca em destaque a centralidade atlântica dos Açores e a sua vocação natural para promover a discussão sobre o futuro dos mares. O programa contará com representantes da Direção Regional de Políticas Marítimas, da Direção Regional da Ciência, Inovação e Desenvolvimento da Universidade dos Açores, do Oceanos, da Blue Açores, do Terinov, do Nonagon, da Lota Açor, da Portos dos Açores e do Observatório dos Ecossistemas e Infraestruturas Digitais. A delegação catalã traz também contributos de relevo através da participação de Blue Net Cat, Port of Barcelona, Ports de la Generalitat, Fundación Barcelona, Capital Náutica e ainda da Disruptive and Emerging Technology Alliance do Comitê Organizador Local Barcelona. Os debates vão focar-se nas políticas públicas e acordos internacionais para a proteção dos oceanos, na aplicação de tecnologias emergentes para a investigação e monitorização marinha, no impacto da economia azul nas comunidades costeiras e insulares, bem como no papel dos portos de transição verde e digital. Estamos quase a finalizar este espaço informativo, não sem antes dar-lhe conta da previsão meteorológica para o dia de hoje e para as Ilhas Orientais. Períodos de céu muito molado com boas abertas, aguaceiros fracos e pouco frequentes. Vento sueste, não sousa moderado, 10 a 30 km/h, rodando para nordeste para o fim do dia. Mar de pequena vaga, ondas do quadrante leste de 1 a 2 metros, passando ao quadrante norte. Está assim concluído este espaço noticioso. Desejo-lhe um ótimo dia.
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3: Vamos continuar, dar-lhe conta de mais algumas sugestões. Vamos olhar então ali para o cantinho da vila. Hoje há uma sopa de cenoura e uma carne à jardineira. É este o prato do dia no cantinho da vila.
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3: 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Hoje no Conversa com Letras há bife de frango, sopa de cenoura. Há também uma mista grelhada e um empadão de atum nos marienses. Relembrar que o Do Fogo esta segunda-feira está encerrado por motivo de realização da manutenção e limpeza de equipamentos externos e internos. A gerência agradece a compreensão. Amanhã estarão novamente reabertos.

E vamos ter com a Dona Eusébia. Está em linha dos arrifes. Bom dia, Dona Eusébia. Ui, a chamada caiu. Ela vai voltar a ligar-me.

0: Agora não temos a Dona Eusébia, mas temos a Mimi em Ponta Garça. Bom dia, Mimi.
1: Bom dia, eu calmando só vá, minha gente, como é que vão?
0: Está tudo bem por aí, Mimi?
1: Graças a Deus, eu sempre está bom, tanto de graças a Deus em casa, ao principal.
0: Nem mais, nem mais. E depois de um fim de semana passado em família, também é
1: eu
0: bom.
1: Eu sei é, que a minha irmã, que meu irmão, passamos um dia diferente.
0: Olha, faz muito bem, é isso mesmo que devemos fazer, é partilhar sempre tempo com os
1: a nossa família.
0: Tem toda a razão.
1: É muito importante.
0: Olha, quero mandar beijinhos, abraços.
1: Alissália, eu espero das panatas, a filha, se a Manela é ruim, senão a ver ficar baralhada e vão me esquecer.
0: Ok, está bem.
1: Vá os beijinhos para ela, os parabéns e tudo bom na sua vida.
0: Uhum.
1: E volta a mandar para a pessoa também que vocês vão, da Dissa Azeres, não é?
0: É a sobrinha dela que faz os 8 anos.
1: A sobrinha também.
0: A Luciana.
1: Muitos parabéns e tudo bom na sua vida também. Muitos beijinhos.
0: Muito bem.
1: Ah, tens caças vivas, não é?
0: Há mais.
1: É, tem eles tu. Beijinhos, caças já ficaram desencontrados.
0: É isso. Beijinhos para todos, então, os aniversariantes de ontem e de hoje.
1: Ai, isso é muito louco. Ai, querida, a missa que é, eles vão para um casal que é muito especial, que é a senhora Rita Moreira, que é uma vizinha muito antiga, que é ela, verdade, os vizinhos, as minhas filhas, para a escolha, que é os nomes delas. Tudo verdade.
0: Que giro!
1: Ela é muito mais mostrada, ela sabe muito bem trabalhar. E o nosso senhor deu muita saúde a ela, Deus vai dar muita saúde para ela. Que ela é muito boa, de verdade, aquele casal é abençoado por Deus. Que é a senhora Rita Moreira, o Sr. Gilberto, e vá para a professora, que é a sua filha, Patrícia Sonari. Maria Rita, Lissânia.
0: Maria?
1: A música da Maria Rita.
0: É aquela do ouro negro, Maria
1: isso,
0: Rita?
1: Isso, nem do ouro negro. A Lissânia vai ter um bocadinho, disse que ela gosta muito dessa música.
0: Ok, daqui a pouquinho
1: e quando eles se casal, é essa música, e era que me fez a rir.
0: Então nós vamos...
1: Lissânia, para o seu marido, para o seu filho. Família Santona Isabel, vá para as três meias de fé, com os dois vinagres, tem o João José Vinagre e o Carlos Vinagre, que é o vermelho e o branco que me gostou. Vá para o João, vá para o João.

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0: 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Vai para o senhor João Renato Rogas com muitas melhores e vai tomar para o senhor a vencida. Vai para todos os nossos que se largaram, só para o Pacheco, só para o Neto, Rui Rodrigues, Iris, Débora. Querida, já tenho na cabeça, eu ia pedir que brindá.
1: Vai para todos no geral, assim não se esquece.
0: Sim, querida, goodbye, mal novo, goodbye, adeus, meu amor, adeus, beijinhos nessas bochechas. Valeu, beleza.
1: Obrigado. Que beijinhos.
0: A gente sabe que você é mica.
1: Sim, tá pronto.
0: É incrível.
1: Mas daqui a pouco vamos ouvir Maria Rita do Urne.

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1: Estamos na última meia hora.
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está a Maria Rita, do Ouro Negro. Aqui vai um beijinho da Silvia Garcia. Retribui os beijinhos da Mimi. Votos de um excelente dia. Um beijinho para ti, Silvia, e para a Dona Conceição também.

0: Esta é a Maria Rita do Ouro Negro. Eu não queria ter de interromper, mas vai ter que ser porque ele já está há bocadinho aqui à espera. E olha, Mimi, a culpa é do Cacá. Bom dia, Cacá.
1: Bom dia.
0: Está tudo bem, meu amigo?
1: Graças a Deus, está de casa, vou para o esporte.
0: Ainda bem, ainda bem. Então, está ventinho aí onde está?
1: Está uma hora sozinha, mas já tudo.
0: E então, quer cumprimentar, mandar uma boa semana, mandar abraços?
1: Sim, senhor, em primeiro lugar, vá para si, para o seu marido, para o seu pai, para o seu pai, para toda a equipa de serviço.
0: Obrigado.
1: Agora vá para o senhor Manuel Arruda, para a senhora Maria de Chá, vá para a Esmeralda da Cruz, vá para o Jardim Arante.

0: Ouça.
1: Muito bem, portanto, Panteras, lá vai a carroça, não é? Vamos ouvir então daqui a bocadinho. Olha, um abraço muito grande, sim, meu amigo. Toda.

Estávamos aqui com problemas em ouvir o nosso amigo Cacá na parte final da chamada. Não sei o que é que se passou, eu estava a ouvi-lo internamente, mas sei que a chamada acho que não estava aí para o ar, a parte final. Mas ele saudou então toda a gente e quer ouvir a carroça dos Panteras. Vamos ouvir daqui a pouco.

estamos cada vez mais perto das 11 da manhã. Hoje há carne à jardineira ali no cantinho da vila, é o prato do dia. Há também uma sopa de cenoura, sinta-se em casa. Fica aqui então a informação e a sugestão do cantinho da vila. Lá vai a carroça. É o pedido do nosso amigo Cacá.

Estes são os cagarros e este é o alfinete. Pai, ali um beijinho para a Água de Pau, que eu sei que ela é uma ouvinte nossa que gosta muito de ouvir o alfinete. Daqui a pouco vamos novamente fazer a ronda pelos restaurantes. Vamos também nos despedir, porque vem aí o sinal das 11.

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0: Estamos mesmo na pontinha final desta edição de hoje do Bom Dia Açores. Vamos olhar para algumas sugestões, informações também. 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
0: Terminamos relembrando que hoje o do Fogo está fechado nesta segunda-feira por motivo de realização de uma manutenção e limpeza de equipamentos externos e internos. 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Amanhã estão abertos. E ficamos por aqui. Obrigado pela sintonia. Até amanhã neste horário.

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0: Estamos então de regresso para mais uma semana e para novos programas de informação. Hoje, dia 21 de setembro, convidamos para a entrevista a mariense Vera Soares Pereira. É farmacêutica de profissão, mas tem na música uma grande paixão. Vera, tu és hoje uma das convidadas de um dos programas de informação do Asas do Atlântico. Tu és uma menina que nasceste em Santa Maria, foste criada em Santa Maria, mas a determinada altura da vida, ala que se faz tarde, porque os estudos universitários assim obrigavam.
1: Exatamente, é verdade. Desde já obrigada pelo convite. É verdade, chegou-se ali faz agora, penso que 14 anos, se não estou em erro. Tive que sair da ilha para começar os meus estudos. Ingressei no mestrado integrado em Ciências Farmacêuticas. Estive a fazer os preparatórios na Ilha Terceira. E depois tive que concluir o curso na Faculdade de Farmácia da Universidade do Porto.
0: Mas era algo que tu querias muito, continuar estudos, ter uma formação académica?
1: Sim, sempre, desde pequenina sempre disse que gostava de tirar um curso. Pequenina não era bem isto que eu tinha pensado em tirar. Até na altura dizia que queria ser era fisioterapeuta, mas depois as coisas foram mudando e os interesses também mudaram. E por sugestão de uma professora surgiu-me Ciências Farmacêuticas e eu achei engraçado.
0: Curiosamente, sempre áreas ligadas à saúde.
1: Sim, a área da saúde sempre foi uma coisa que, pronto, me levava mais para esse lado. Sempre gostei muito da área da saúde, em todos os termos. Tanto que na altura, a primeira escolha foi realmente Ciências Farmacêuticas, mas também tentei para Nutrição e Enfermagem, se um não desse, tentar os outros, mas sempre ligada na parte da saúde, sim, é uma coisa que me interessa muito.
0: Mas tu sempre tiveste consciência, desde muito pequena, para a importância destas áreas?
1: Sim, desde pequena, sim. Sempre gostei do saber tratar as pessoas, sempre gostei muito dessa parte. E agora, no serviço onde tenho a maior consciência do que é que a saúde se trata e do quão importante é termos atenção àquilo que fazemos com a nossa saúde. É mesmo
0: assim. Então, quer dizer que, ainda em pequenina, tu gostavas muito de cuidar das tuas bonecas?
1: Cuidar das bonecas e do avô. Daí a parte da fisioterapia. O meu avô queixava-se muito das pernas e eu dizia: avô, deita-te aqui no sofá que eu vou-te fazer uma massagem. Eu dizia: você é fisioterapeuta um dia quando for grande, que é para poder-te fazer massagens da maneira correta, mas por enquanto tem que ser assim. Mas sim, desde pequenina, eu sempre gostei muito.
0: Mas essa tua veia de cuidadora, portanto, sempre foi muito vingada.
1: Sempre gostei, sempre teve em mim. Eu nunca tive muito medo da parte do sangue, nem nada disso. Sempre foi algo que para mim nunca me suscitou assim muito, muito medo. Por isso, quando chegou à altura, a saúde era o caminho a ingressar.
0: Sempre foste boa aluna?
1: Sim, minha mãe acho que nunca teve que se queixar comigo.
0: Nunca te mandou estudar, então?
1: Não, já o meu irmão, a coisa às vezes tinha que ser mandada. Mas não, sempre fui uma aluna interessada, vamos pôr assim. Quando se chegava à altura dos testes, dedicava-me bastante ao que tinha que aprender e minha mãe nunca teve muitas queixas.
0: Para ti, estudar ou aprender não era um martírio?
1: Não, nunca foi. Nunca foi e hoje em dia, na profissão onde estou, tenho que fazer formação contínua, que é mesmo assim. Na área da saúde são sempre novas introduções no mercado, em termos de medicamentos, em que tenho que estar focada e saber o que é que realmente está a entrar no mercado e o que é que se passa, e não me custa, sinceramente não me custa fazer a formação, gosto de aprender.
0: Então, aquela questão de trabalhar para as médias, para ti nunca foi algo de extraordinário, porque tu sempre tiveste a organização nos estudos.
1: Sim, a educação física na altura é que às vezes me deixava ali um bocadinho.
0: Que também está ligado com a saúde.
1: Exatamente, é que estragava ali um bocadinho a média, mas de resto a coisa correu sempre bem.
0: Então, quando chega ao 10º ano, portanto, a área estava mais do que escolhida.
1: Sim, muito.

0: Muito, estava mais do que escolhida. Até fiquei triste na altura que grandes amigas minhas se ingressaram para a área de letras ou administração, mas eu tinha a minha escolha feita, era paciências e não podia trocar.
1: E mesmo que tentassem dar a volta, não iam
0: Não,
1: chegar lá.
0: não iam conseguir, não iam conseguir.
1: Ora, acabas o 12º ano, há que escolher. O curso já está, por influência da professora, já
0: Sim.
1: estava definido?
0: Sim, exatamente. Uma professora, porque disse-me que eu era muito boa na parte da física e química. Ela disse: davas uma boa farmacêutica um dia. E aquilo ficou-me na cabeça. A professora Sónia Castanheira, não me esqueço. E realmente, quando foi para escolher, as ciências farmacêuticas ficaram sempre ali na cabeça e foi para aquilo que eu ingressei.
1: E a partir desta altura em que a professora te diz isso, tu passas a ir, por exemplo, a uma farmácia e já
0: Já
1: tens
0: só.
1: outra ideia?
0: Já se olha de maneira diferente, já se olha de maneira diferente no que, como é que é o trabalho, de como é que as coisas funcionam, mas sim, já com outra perspectiva, já com outra perspectiva que se olham para as coisas, sim, mesmo com, na terridade, não é? É mesmo assim.
1: Ora, vais então primeiro para a terceira.
0: Para a terceira.
1: Portanto, quantos anos é que estiveste lá?
0: 2 anos, são 2 anos de preparatória na terceira e depois 3 no, na Universidade do Porto. Adorei a terceira, tanto que depois voltei para lá, depois de concluir o meu curso. Estive lá mais 2 anos a trabalhar, mas adoro. É uma ilha que sabe receber.
1: Portanto, é o calor das pessoas que lá vivem.
0: Sim, são muito prestáveis, estão sempre prontas a ajudar. Nós chegamos lá de mãos e pés, que é mesmo assim, não sabemos bem para onde é que nos devemos de virar. E basta uma palavra que as pessoas estão disponíveis a ajudar de todas as formas.
1: Estes 2 anos, foram fáceis, passaram depressa. Qualquer profissão ou qualquer área
0: Exatamente,
1: tem o seu quê de complicado.
0: exatamente, cada coisa tem, pronto, tem a sua dificuldade, que é mesmo assim. Também a nível pessoal, também algumas coisas que não correram tão bem como eu gostaria que corressem na altura, mas no fundo correu tudo bem e cá estou eu, já formada.
1: O certo é que depois tu sabias que ia chegar ali uma altura que querias ter que continuar noutra universidade.
0: Exatamente, sim. Depois é uma adaptação completamente diferente, porque já sabemos a nível académico para o que é que vamos, mas é uma mudança de vida, outra realidade completamente diferente. Quem sai para Santa Maria para a terceira já é uma mudança de realidade, mas da terceira para o Porto é completamente diferente, não é? Não digo que as pessoas também não sejam acessíveis, porque são, também encontramos pessoas muito, muito simpáticas. Mas é muito diferente, é um meio muito maior, em que temos que lidar com as coisas de outra forma, mas tudo se faz com vontade, tudo se chega lá.
1: É de novo, adaptaste-te a uma
0: É,
1: realidade.
0: são duas maneiras de viver, vamos colocar assim. A terceira é muito, muito mais próxima, é ilhéu como nós, que é mesmo assim. E depois o Porto é uma cidade muito grande, em que as coisas são diferentes, mas a nível académico tudo dentro do mesmo género. Tanto a faculdade, a Universidade dos Açores, como a Universidade do Porto, muito bem preparadas e muito bem equiparadas uma com a outra, por isso não houve assim grande mudança nessa parte.
1: No Porto, uma universidade com muitos alunos é um mundo quase à
0: Muitos
1: parte.
0: alunos, para ter assim uma noção da. No meu curso, na terceira, nós éramos 13 alunos. Começámos um pouco mais, mas houve desistências ali pelo meio. Ou seja, fomos para o Porto, 13 alunos da faculdade, ali da Universidade dos Açores, do Campos de Angra, para o Porto, em que enchíamos um anfiteatro com mais de 400 pessoas. Por isso a realidade realmente era um bocadinho diferente. Mas tudo se fez, tudo se fez.
1: De qualquer das maneiras, entre as duas universidades, portanto, havia uma que era mais rigorosa do que a outra, ou também tem a ver com o
0: Não.
1: andamento da formação académica?
0: Eu não acho que haja mais rigor de um lado do que do outro, tanto porque eles têm protocolos, as duas universidades, e o rigor tem que ser da mesma forma. Tanto uma como a outra, cada um tinha as suas cadeiras e as suas disciplinas que eram mais difíceis do que outras. Talvez também o interesse na disciplina também faz muita diferença, que é mesmo assim. Mas não, em termos de rigor, muito equiparadas.
1: Olha,
0: Claro que muito diferentes, não é? Mas equiparadas no termos de rigor, sempre.
1: tu há pouco disseste que houve ali alguns alunos que desistiram.
0: Sim.
1: Nunca te passou isso pela cabeça?
0: Passou.
1: Passou?
0: Passou, passou. Ali no meu segundo ano, mas foi como disse, pelo pessoal do que pelo curso em si. Não me sentia muito bem na altura, não sabia se realmente era aquilo que eu queria fazer, o resto da minha vida. Mas continuei. Houve ali uma pequena pausa, mas depois vamos para a frente.
1: Aconselhaste com alguém?
0: Na altura fiz um estágio profissional, até na altura na Farmácia Avenida Santa Maria, para tentar perceber se era isso que eu queria ou não na minha vida. Acho que o trabalhar, o ver como é que as coisas funcionam na realidade, qual é que ia ser a minha perspectiva de vida no futuro, fez-me ver que sim, que conseguia e que com esforço tudo se consegue.
1: Tanto mais que é um investimento grande, não só em termos financeiros, mas também em termos pessoais. Tu estás a estudar constantemente, a tentar teres boas notas, para depois chegares ao final da universidade e perceberes que não era bem o que tu querias.
0: Exatamente.
1: Este estágio foi fundamental?
0: Sim, ajudou-me bastante. Ajudou-me bastante a perceber realmente, porque é assim, nós quando estamos num curso, nós vemos aquelas disciplinas todas, tudo o que são as matérias que nós temos que saber. E a dificuldade que também temos que colocar. O curso é realmente exigente, são 5 anos de curso, e na minha perspectiva eu queria mesmo saber se era capaz no futuro conseguir pôr tudo aquilo que aprendia na prática. E foi importante para mim conseguir perceber que seria capaz de avançar neste curso, e assim o fiz.
1: E tem outra coisa, não é só ser 5 anos de curso, que já é bastante. Sim. Mas também estamos a falar de uma área que lida diretamente com a saúde das pessoas.
0: Exatamente.
1: Portanto, a responsabilidade, ali há aquele receio inicial.
0: Há inicial e contínuo. Eu sou uma pessoa, eu gosto das coisas muito certinhas, e tenho sempre isto na minha cabeça, em que eu sou responsável por aquilo que estou a fornecer à pessoa. Os erros podem acontecer de qualquer lado, seja eventualmente mesmo numa receita médica, podem acontecer em toda esta cadeia de percurso de medicamentos, mas passam pelas minhas mãos, e eu sei que tenho que ter a responsabilidade de saber que as coisas estão corretas e que não vou influenciar, ou eu quero é melhorar a saúde da pessoa e não ao contrário. Por isso sim, é bastante a responsabilidade.
1: Terminas então a tua universidade, há que procurar emprego? Ou tu, antes mesmo de teres terminado a tua formação académica, já tinhas assim umas luzes?
0: Já tinha assim umas luzes. Porquê? Porque nós, quando terminamos o nosso curso, a parte final é um estágio profissional, em que eu fui fazer para a Ilha Terceira, porque nos anos em que estive na Ilha Terceira conheci o meu atual marido. E então, na altura que foi para começar a fazer este estágio, tomei a decisão de voltar para a Ilha Terceira e para começar uma vida a dois, que é mesmo assim.
1: Que não foi um sacrifício para ti?
0: Não, essa parte de voltar para a Ilha Terceira não foi sacrifício nenhum. Entretanto, quando estou a fazer o estágio profissional, recebi logo uma proposta de uma outra farmácia para começar a trabalhar.
1: Lá?
0: Lá, na Ilha Terceira. Portanto, eu terminei o estágio numa sexta-feira, na segunda-feira a seguir eu já estava a trabalhar na outra. Aquilo foi só 2 dias de descanso no fim de semana e vamos começar na luta.
1: Mas tu inicialmente tinhas a ideia de, uma vez terminada a universidade, vires trabalhar para a Ilha de Santa Maria?
0: Sim.
1: Tinhas essa ideia?
0: Sim, sempre tinha na minha ideia que quando acabasse o curso que gostava de voltar para a minha ilha. Sempre quis, adoro a minha ilha, sou mariense e Santa Maria está sempre no coração. E sim, a ideia seria sempre voltar para Santa Maria conforme as oportunidades que existissem. Realmente somos uma ilha pequena, as oportunidades não são assim muitas. Na altura, também como tive logo a proposta na Ilha Terceira, também deixa-me ficar, que é mesmo assim, não procurei na altura nada aqui na ilha, porque estava a começar a minha vida a dois, que é mesmo assim, e portanto não fiz logo essa procura, mas sempre com isso na consciência. Tanto que o meu marido também não é da Ilha Terceira, é da Ilha de São Jorge, estávamos os dois fora de casa, que é mesmo assim. Portanto, a ideia seria sempre no futuro, quem tivesse a oportunidade, de regressarmos para uma das nossas ilhas.
1: Ganhaste tu.
0: Ganhei. Pode ter ficado um bocadinho triste, mas para mim foi bom.
1: Mas ele não gostava, no início não gostava muito da Ilha de Santa Maria?
0: Não, ele sempre gostou muito da Ilha de Santa Maria. Foi fácil a adaptação dele, por isso.
1: Vinha um bocado muitas vezes de férias ou algumas
0: Sim,
1: vezes?
0: Nós fazíamos sempre as nossas férias, metade em São Jorge, metade em Santa Maria, que era para ninguém ficar chateado, e acho que é assim que deve,
1: é o ideal.
0: Deve ser, exatamente. Por isso, quando houve a oportunidade de virmos para Santa Maria, foi bom, era isso que nós queríamos também, já tínhamos pensado bastante no assunto, e pronto, calhou-me, foi a mim, podia ter calhado a ele, mas calhou-me a mim.
1: Quando tu vais trabalhar para a Ilha de Santa Maria, tu já vais com alguma proposta de trabalho, ou vais, porque ele entretanto também conseguiu trabalho cá, e vieste por arrastamento?
0: Foi ao contrário. Eu é que tive a proposta de trabalho, contactaram-me para começar a trabalhar na farmácia onde estou atualmente. Já fez 7 anos que estou aqui nesta farmácia. Eu inicialmente, quando falaram comigo, eu disse, agora se calhar não dava assim muito jeito. E depois até foi o meu marido que disse, não, vamos agarrar a oportunidade e vamos para Santa Maria. E assim foi, agarrei a oportunidade, vim, o meu marido na empresa onde trabalha conseguiu ter a facilidade de transferência, tanto que a transferência dele já tinha sido aprovada antes sequer de eu ter as coisas preparadas para vir para Santa Maria. A gente, portanto, ainda tivemos que aguardar um ano, eu vim, e ele só no ano seguinte, por cima calhou ali na altura de Covid. Ficámos separados ali um ano, mas tudo se resolve. Tudo se faz.
1: Deixaste a Ilha Terceira com muitas saudades?
0: Com muitas. Quero regressar assim de férias para recordar alguns amigos, pessoas bastante queridas que deixámos lá e locais, porque eu gosto imenso da ilha. Gosto imenso.
1: Lembras-te então do teu primeiro dia enquanto farmacêutica aqui em Santa Maria?
0: Lembro-me, dia de calor, nervos, porque é sempre algo novo, não é? E a parte diferente de conhecermos as pessoas.
1: Já tinhas alguma experiência?
0: Trazia alguma experiência, já tinha estado a trabalhar na Terceira, até já em duas farmácias, até na altura que me fizeram a proposta para vir para Santa Maria, eu estava a trabalhar também na Ilha Graciosa, porque a farmácia onde eu trabalhava tinha farmacêuticos nas duas ilhas e por vezes tinha que ir à Graciosa. Mas sim, já tinha experiência, é uma farmácia nova, como é óbvio, colegas novos, de saber como fazer a nossa integração, também ajudar em algumas coisas, trazer algumas coisas novas para a farmácia. Mas sim, foi bom e cá estou.
1: Ali no início, quando as pessoas olhavam para ti, percebiam que a tua cara não era estranha?
0: Sim. Sim, pronto, as pessoas são muito fiéis. E então já estavam habituadas com os meus colegas e quando eu aparecia ficava, mas quem é esta senhora? Quem é esta menina? Eu disse, é para a menina. Mas então, quando eu dizia, olha, sou filha de, sou neta de, ah, ok. Pronto, as pessoas já começaram a reconhecer. Algumas iam buscar da parte da música, iam buscar lá. Ok, já te vi, lembro-me de cantares assim ou assim, mas sim, normalmente as pessoas conhecem ou vão buscar pela afeição, chegam lá, sim.
1: São 7 anos já em Santa Maria?
0: Já sete anos.
1: Este tempo passou muito rápido?
0: Bastante, muito, muito depressa. Tenho vindo a passar cada vez mais depressa. Eu agora com filhos ainda noto mais isso. Desde que os meus filhos nasceram que eu penso que o tempo passa a correr.
1: Um dia de trabalho, de uma farmacêutica, é sobretudo um dia de muito foco e concentração em relação àquilo que estamos a fazer ou que estás a fazer?
0: Tem que ser. O trabalho da farmácia não é só aquilo que as pessoas veem cá à frente. Que é preciso às vezes as pessoas, ah, porque estamos lá para trás a trabalhar. Porque realmente a parte importante e que nos dedica maior tempo e maior atenção é realmente a parte do atendimento, em que estamos com as pessoas e que temos de ter o cuidado naquilo que estamos a fazer e o atendimento que estamos a fazer, dar todos os aconselhamentos necessários à pessoa. Mas o trabalho também se faz cá atrás, em termos de encomendas, do processamento do medicamento. Há muita coisa para fazer cá atrás. E sim, não estamos cá à frente, mas estamos lá atrás. É um dia sempre preenchido, em que temos que ir por várias vertentes e fazer o trabalho que há a fazer. É um dia corrido.
1: Esta responsabilidade obriga-te todos os dias a ser melhor do que o dia anterior.
0: Sim.
1: Porque tu não queres falhar.
0: Eu não quero falhar. Eu sou uma pessoa que gosto de ter as coisas certinhas. Eu não gosto mesmo de falhar em nada daquilo que faço e gosto sempre de deixar o meu melhor.
1: E há muita gente que aparece na farmácia que quer um medicamento qualquer, mas vocês sabem que às vezes não é possível.
0: Sim, pois, há muitas, e infelizmente, pronto, sabemos que a situação de saúde, não só aqui, mas também em todo o país, muitas vezes uma consulta que foi cancelada, que as pessoas aguardaram. e que a pessoa precisa mesmo daquele medicamento, e que nós, pronto, tentámos, tendo em conta o histórico clínico da pessoa, de fazer o melhor que podemos por ela. Mas sim, nem sempre é fácil. Há quem chega à farmácia porque era assim uma coisa e não pode ser. faz parte.
1: O teu dia, ou os teus dias não são monótonos? Ou seja, cada dia é um dia diferente?
0: É sempre diferente. E eu costumo dizer que são de 5 em 5 minutos diferentes, porque a cada pessoa que nós atendemos é um atendimento diferente e personalizado. Por isso não é nada monótono, não.
1: Tu, de alguma forma, consegues relaxar do teu stress do dia a dia, da tua exigência profissional, através da música?
0: Sempre. A música, para mim, desde sempre, é a minha... Como é que eu ia dizer? É o que me deixa mais calma. É o que me deixa mais calma, é a música.
1: De onde é que te nasce este gosto ou esta paixão pela música?
0: Eu não sei, para dizer a verdade, porque desde pequena que me lembro de cantar já. Toda... A minha mãe sempre me diz que sempre me ouviu cantar, eu era por todos os cantos cantava. Por isso, nem me lembro quando é que isto realmente começou, este gosto. Acho que já vem intrínseco.
1: Alguém na família que cantava tão bem,
0: eu tenho algumas primas que cantavam, que sempre tiveram dentro da música. Por isso sim, tem algumas pessoas na família que têm interesse também na música, mas como eu que me metia em tudo, acho que não.
1: Mas Vera, secretamente, nunca pensaste um dia ser cantora?
0: Ui, isso era o que eu mais dizia em pequenina. Isso era o que eu mais dizia quando era pequena. Qualquer pessoa que me perguntava o que é que queres ser quando faz grande cantora.
1: Mas tu tens uma veia muito específica na música. Tu gostas, a tua praia, digamos assim, é o fado?
0: É o fado.
1: Ou tu és mais eclética?
0: Eu gosto de quase todos. Também não vou dizer que são todos os estilos de música, porque estaria a mentir, mas gosto de todos os estilos de música. Mas sinto-me mais confortável a cantar fado. Sempre foi. Desde que comecei a cantar o fado, o fado para mim tornou-se a minha música, aquilo com que eu consigo me exprimir melhor e colocar na minha voz as palavras que eu quero dizer, que é mesmo assim. Mas os restantes estilos de música aos quais eu me tenho dedicado durante estes anos também são importantes para mim, como é óbvio, não tira a sua importância.
1: Mas o fado toca-te mais no teu interior?
0: Toca.
1: Não é fácil.
0: E hoje em dia ainda me toca mais, para dizer a verdade. Quem me emprestou o meu primeiro CD de fado foi o meu avô. Ele tinha lá um CD em casa e eu achei curiosidade, pronto, e bastante pequena, devia ter uns 7 ou 8 anos. Pedi ao meu avô para levar aquele CD para casa. E antigamente as coisas não funcionavam como agora, em que a gente chega a um computador e tira as letras. Eu colocava o CD a tocar no leitor de CDs que eu tinha e era a escrever as letras no papel para conseguir saber a letra daquela música. Eu lembro perfeitamente que o primeiro fado que eu cantei foi Deus, da Amália Rodrigues, que estava ali naquele CD e que vou sempre levar comigo, que era aquilo. Hoje em dia, o meu avô também já não está entre nós, e eu sei que era uma coisa que ele gostava também bastante. Leva mais comigo. Sinto mais o fado do que sentia quando comecei, vamos colocar assim.
1: Hoje em dia, através do fado, tu sentes-te mais perto do teu avô?
0: Também, em alguns fados específicos, quando canto é a pensar nele.
1: E ele pedia-te muitas vezes para cantares?
0: Ele não era muito de pedir, ele não era assim. Não era assim, mas sei que ele tinha gosto. Tinha gosto.
1: Ele tinha orgulho da neta.
0: Eu penso que sim, eu espero que sim.
1: Mas tu continuas a cantar?
0: Continuo, agora com menos frequência. Quando aparece algum convite, eu estou sempre proposta a isso, porque gosto, tenho mesmo gosto pela música. Já não aparecem tantas oportunidades como apareciam antigamente, mas sim, estou cá para isso.
1: Porque esta tua ligação à música não é só de cantares em casa ou de cantares para meia dúzia de amigos ou de familiares. Tu chegaste a ser convidada para alguns espetáculos.
0: Sim, exatamente. Então aqui no Clube Asas do Atlântico foram várias as noites de fados nas quais eu participei durante muitos anos. Ali seguidinho, já acho que foram uns 6 ou 7 anos, talvez. Vi cantar aqui ao Clube Asas do Atlântico. Já fui convidada para ir aos Estados Unidos também cantar. Foi uma oportunidade muito boa, gostei imenso da experiência. Já fui também a um encontro de fadistas açorianos no Faial. Por isso sim, tem aparecido assim alguns eventos aos quais tenho comparecido, sim.
1: Mas cantar assim para muitas pessoas É complicado. Ou tu tens algumas estratégias para não veres ninguém à tua frente?
0: Normalmente eu fecho os olhos.
1: É uma boa tática.
0: Porque realmente, se já estou há muito tempo que não canto, os nervos começam a aparecer, os nervos miudinhos estão sempre ali por trás, e a voz começa a tremulicar um bocadinho. Na primeira ou segunda música a coisa é assim um bocadinho mais complicada, mas já para o fim já fico um bocadinho mais relaxada. Porque realmente as oportunidades que aparecem é lá de tempos a tempos, não é uma coisa que se faça continuamente. Por isso os nervos às vezes não me ajudam um bocadinho, mas eu tento fazer o meu melhor.
1: São dois ou um filho?
0: Dois.
1: Cantar para os filhos é diferente?
0: Bastante, bastante diferente.
1: Mas cantas?
0: Canto, vou cantando um bocadinho, sim. Quando o mais velho deixa, porque o mais velho acho que vai ser como a mãe, também vai gostar bastante da música. Nós até em casa brincamos um bocadinho que ele canta melhor do que aquilo que fala. Porque ele é bastante... bastante afinadinho, sabe bem as melodias, consegue buscar ali notas que eu às vezes até fico assim a olhar para ele. Acho que vai ser um futuro cantor.
1: Espera quem sai aos seus.
0: Exatamente. Mas sim, agora realmente o tipo de música tem sido um bocadinho diferente. Já não é tão de fado, mas aquilo que eles querem ouvir faz parte.
1: Ora Vera, o certo é que a determinada altura foste convidada pelo PSD para entrares numa lista para as eleições legislativas.
0: Sim.
1: Tu antes já tinhas alguma referência política? Já tinhas feito parte de alguma juventude partidária?
0: Não, nunca fiz parte de qualquer juventude partidária, seja de que partido fosse. O primeiro contacto que tive com a política foi realmente para ingressar na lista para a Câmara Municipal de Vila do Porto, em que o Mário Jorge é que estava.
1: Não foi para a Assembleia Legislativa?
0: Essa foi uma segunda.
1: Ah, ok.
0: Com o agora deputado Carlos Rodrigues. A primeira experiência foi realmente para a Câmara Municipal e a segunda para as legislativas. Foi um gosto de ter participado, deu para aprender muita coisa. Eu coloquei-me nesta área da política porque gosto de ajudar e queria sempre ver a minha ilha para a frente. Infelizmente temos visto para tantas vezes que a nossa ilha assim um bocadinho, não digo para mal, mas um bocadinho fica um bocadinho para trás, e temos que melhorar. Nós próprios é que temos que dar a nossa voz e fazer aquilo que podemos para melhorar e fazermos o que temos de melhor para a nossa ilha, que é mesmo assim. Na altura em que tive o convite, achei que poderia dar algum contributo, que tinha alguma coisa a entregar à nossa ilha, e daí ter aceito o convite, tanto de uma como da segunda vez. E estarei aqui para quando for necessário.
1: Mas Vera, quando surge o primeiro convite para integrares uma lista, o que é que tu pensaste?
0: Não estava preparada.
1: A verdade
0: foi mesmo essa. Eu não estou preparada para isso. Eu nunca encostei nada disto.
1: Nunca
0: não,
1: pensei sequer nisto.
0: Nunca pensei em nada em termos da política. Depois é tal questão. Como tenho muita facilidade na parte do meu trabalho, na minha profissão, em lidar com as pessoas, acho que a chamada de atenção para ingressar na política foi por aí, por saber falar com as pessoas, tentar dizer aquilo que quero de uma forma assertiva, mas de forma que as pessoas consigam levar para bem, sem maldade, que é mesmo assim.
1: E por que não também ter esta experiência na política?
0: Exatamente, porque não? É sempre uma experiência, é algo enriquecedor, que é mesmo assim. Falamos com muita gente, fiquei a saber coisas sobre a nossa ilha que nem fazia a mínima ideia de como é que as coisas funcionavam. E é sempre bom, e para quem alguém alguma vez tenha a oportunidade de participar, faça. A sua voz é sempre importante, a participação é sempre importante, e é enriquecedor.
1: E independentemente dos resultados que se obtém?
0: Independentemente dos resultados, saí tanto de uma das campanhas como da outra feliz com aquilo que tinha feito. Dei o meu melhor, da forma como participei, tentei ao máximo, em conjugação com o meu trabalho e com a minha vida pessoal, de dar o meu melhor. Tanto que na segunda, peço desculpa, agora para as legislativas, o meu filho tinha 2 meses, o meu primeiro filho tinha 2 meses quando começamos em campanha, por isso foi realmente difícil para mim de conseguir conciliar tudo, mas tentei o meu melhor, dei aquilo que tinha,
1: E sai-se destes atos eleitorais com a mágoa dos marienses não terem confiado, ou bem pelo contrário, esta é uma experiência que tem que se passar para depois ganhar outra força também.
0: Sim, para mim nunca fiquei triste de não ter ganho ou não ter ficado na posição em que o partido gostaria, não é? Pronto, que é mesmo assim. Sinto que falei com as pessoas, dei a entender aquilo que nós pretendíamos para Santa Maria, o que é que nós

0: temos que trabalhar em prol daquilo que é nosso. Por isso, sim, muito, muito enriquecedor mesmo.
1: Oh Vera, e se o PSD tivesse ganho as legislativas? Tu já te estavas a ver, ou podia, fazes mais ou menos uma ideia de que deputada seria a Vera?
0: Não, porque eu costumo dizer que é cada coisa a seu tempo. Iria ver no que é que ia me tornar, que é mesmo assim. Nós sabemos que as coisas não são sempre como nós queremos, principalmente neste tipo de profissões, não é? Como é o caso de ser deputada. Ia tentar dar o meu melhor pelos marienses, tentar dar, já que tenho uma voz, dar-vos a ela, que é mesmo assim, mas não sei o que é que isto daria, não faço ideia.
1: A maternidade trouxe-te mais tranquilidade ou algumas inquietações com o futuro dos teus filhos?
0: As duas coisas, talvez. Eu aprendi a ter paciência, a ter calma, que é uma coisa. Eu antes era um bocadinho impulsiva e os meus filhos começaram a ajudar a medir as minhas emoções. Faz parte, ainda bem que é assim. Tenho receio de como é que as coisas no futuro vão ser. Tenho a perfeita noção que as realidades estão a ser mudadas, que o que daqui a, vamos pôr, 16 anos ou 15 anos, quando o meu primeiro filho quiser estudar, que a realidade já é completamente diferente daquela que eu fui sujeita. Mas uma coisa a seu tempo, que era o que eu estava a dizer. Eu agora sou muito pausada, eu gosto de ir devagarinho, etapa a etapa, e vermos as coisas como é que funcionam. Mas gostava que os meus filhos pudessem ser, no fundo, felizes, fazerem aquilo que gostam, que é o mais importante, com responsabilidade, mas sempre seguindo os seus sonhos, que esse é o mais importante de tudo.
1: Só assim também a mãe estará feliz.
0: Sim, exatamente. Eu sou uma mãe feliz quando os meus filhos são felizes.
1: Vera, muito obrigada pela entrevista, pela disponibilidade de vir ao Asas do Atlântico e conversar um bocadinho connosco. Muitos sucessos profissionais e pessoais.
0: Obrigada, então, obrigada pelo convite mais uma vez.
1: Muito obrigada a nós.
0: Obrigada.
1: O percurso de vida da Mariense, Vera Soares Pereira.

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0: O mais importante para o homem é crer em si mesmo. Sem esta confiança em si mesmo, ninguém alcança o triunfo a que aspira. A confiança é um sentimento mais nobre que um ser humano pode cultivar dentro de si. Confiança é a grande base das grandes amizades, dos amores verdadeiros e das relações que duram uma vida. Confiança é a raiz do entendimento, até mesmo entre seres opostos. É o elo mais forte que une pessoas que se completam de alguma forma. Confiar é entregar ao outro, sem medo, tudo o que há de mais valioso dentro do nosso ser. Se não houver confiança numa relação, não haverá mais nada pelo qual vale a pena lutar. Confiança é a força que nos move na direção de quem mais amamos. Por mais que sejamos imperfeitos, confiar e ser confiável é muito mais do que um simples tratado social. É uma questão de caráter e de respeito por nós e pelo próximo. Pense nisto e seja feliz.
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0: Boa tarde, são 14 horas.
1: 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Sejam bem-vindos a este espaço informativo. A informação vem já a seguir. Antes disso, vamos saber alguns dos destaques noticiosos. José Manuel Bolheiro reforça a aposta numa economia açoriana mais competitiva. Abertas candidaturas ao primeiro mecanismo de compensação para a pesca comercial do Parque Marinho dos Açores. Açores e Catalunha reforçam aliança estratégica e liderança internacional na conferência Oceanos Inteligentes. O presidente do Governo dos Açores, José Manuel Bolheiro, destacou na inauguração do Pingo Doce em Angra do Heroísmo o papel do investimento privado na criação de emprego, na diversificação da economia e na valorização dos produtos regionais, apontando também os apoios dirigidos às empresas através do Plano de Recuperação e Resiliência. O líder do Executivo açoriano sinalizou que a chegada desta nova superfície comercial à Ilha Terceira representa não apenas uma aposta empresarial, mas também a concretização de uma expectativa da população. Esta é uma conjugação de vontades, afirmou Bolheiro, referindo-se à ligação entre a iniciativa e o risco assumido pelo empreendedor e a procura por parte dos consumidores. O governante deixou ainda uma palavra aos trabalhadores da nova superfície, manifestando confiança na capacidade das equipas de contribuírem para o sucesso do investimento. José Manuel Bolheiro defendeu que as políticas públicas devem criar condições para o crescimento económico, mas considerou essencial a iniciativa dos privados através de investimentos capazes de gerar atividade económica, emprego e riqueza. Neste contexto, realçou a presença do grupo financeiro em diversas áreas de negócio e ao longo da cadeia de valor, desde a produção à transformação, embalamento, comercialização e distribuição. O presidente do Governo dos Açores defendeu que esta presença em diferentes setores contribui para uma economia regional mais diversificada, sustentável e menos dependente, considerando que a prosperidade criada pelas empresas acaba por ter reflexos no conjunto da sociedade açoriana. A valorização dos produtos regionais foi outro dos pontos destacados por Bolheiro, que defendeu uma presença crescente de produtos provenientes de todas as ilhas nas superfícies comerciais dos Açores. O presidente do Governo apontou a marca Açores como um instrumento para ultrapassar barreiras associadas à ilha de origem de cada produto e reforçar a identidade económica comum do arquipélago. Segundo José Manuel Bolheiro, a aposta deve passar pela qualidade da produção regional e pela capacidade de acrescentar valor através da transformação e comercialização, dando aos produtos açorianos maior projeção dentro e fora da região. Atualmente, mais de 300 empresas e promotores integram o universo da marca Açores e, segundo os dados avançados pelo presidente do Governo, até 15 de setembro tinham sido atribuídos 8.945 selos. O objetivo é simples, disse Bolheiro, conjugar a excelência com identidade. O presidente do Governo aproveitou também a inauguração para destacar a componente empresarial do Plano de Recuperação e Resiliência, defendendo que o programa deve ser analisado para além dos investimentos públicos em infraestruturas e obras. O PRR não pode ser visto apenas como um programa de despesa pública ou de execução de obras, sublinhou Bolheiro, referindo que foram mobilizados 150,3 milhões de euros na área das empresas e competitividade, com uma parte dos investimentos direcionada para aumentar a capacidade das empresas açorianas para crescer, inovar e competir. O Governo dos Açores, através da Secretaria Regional do Mar e das Pescas, anunciou que estão abertas as candidaturas ao mecanismo de compensação para a pesca comercial no Parque Marinho dos Açores por perdas de rendimento. O mecanismo visa minimizar os impactos de curto prazo da implementação do Parque Marinho dos Açores na atividade da pesca comercial decorrentes das restrições ao acesso a determinadas áreas suscetíveis de originar perdas de rendimento. Em nota de imprensa, o Executivo açoriano refere que pretende também promover a adaptação das embarcações de pesca comercial que operam na área abrangida pelo Parque Marinho dos Açores à nova realidade resultante da sua implementação. Financiado pelo Fundo Ambiental, tutelado pelo Ministério do Ambiente e Energia, este mecanismo prevê um montante de 6,54 milhões de euros repartido pelos anos económicos de 2026, 2027 e 2028. Podem beneficiar deste mecanismo os proprietários ou armadores de embarcações de pesca registada em portos da região autónoma dos Açores que cumpram as condições de elegibilidade previstas no regulamento. São elegíveis para apoio embarcações de pesca comercial, local e costeira que, entre outras condições, tenham estado licenciadas para a atividade da pesca e efetuado descargas nas lotas da região em pelo menos 3 anos, entre 2020 e 2024, e tenham exercido atividade de pesca em áreas do Parque Marinho dos Açores, classificadas como de proteção total ou de proteção alta em 3 anos deste mesmo período. O valor da compensação é determinado individualmente por embarcação, em função da atividade histórica e da taxa de afetação associada à atividade desenvolvida nas áreas do Parque Marinho dos Açores, sujeitas a restrições à pesca. As candidaturas devem ser apresentadas no prazo de 20 dias úteis, a contar do dia seguinte à data de publicação da portaria que estabelece este mecanismo. Serão selecionados para a atribuição da compensação todos os pedidos que cumpram as condições de elegibilidade do beneficiário e da embarcação. A decisão será proferida no máximo de 60 dias, a contar da data limite para a apresentação das candidaturas e comunicada aos beneficiários. O Governo dos Açores reafirma o seu compromisso com a sustentabilidade do setor das pescas, conciliando a proteção dos ecossistemas marinhos com a salvaguarda dos rendimentos e das atividades profissionais do setor. Segundo o Governo, este mecanismo traduz uma atuação responsável e próxima que reconhece o contributo essencial dos pescadores para a economia açoriana, assegurando uma transição justa na implementação do Parque Marinho dos Açores. A Vice-Presidência do Governo dos Açores e a Delegação do Governo da Catalunha em Portugal promovem hoje e amanhã, em Angra do Heroísmo, um fórum internacional focado na sustentabilidade, inovação e economia azul, denominado Oceanos Inteligentes, Sustentabilidade, Tecnologia e Crescimento Económico. A iniciativa, que resulta do trabalho conjunto entre as duas regiões, consolida a aproximação estratégica e o diálogo bilateral entre os dois territórios. Sob o lema Inovar Hoje para Proteger o Mar de Amanhã, a conferência reafirma o compromisso dos Açores e da Catalunha com as grandes agendas globais para a preservação dos ecossistemas marinhos, reunindo especialistas, decisores políticos e instituições internacionais. Entre as entidades presentes, destaca-se a participação do Centro Colaborativo da Década do Oceano das Nações Unidas para a Economia Oceânica Sustentável, sublinhando a projeção e relevância do evento no plano internacional. O encontro coloca em destaque a centralidade atlântica dos Açores e a sua vocação natural para promover a discussão sobre o futuro dos mares. O programa contará com representantes da Direção Regional de Políticas Marítimas, da Direção Regional da Ciência, Inovação e Desenvolvimento da Universidade dos Açores, do Oceanos, de Blue Açores, do Terinov, do Nonagon, da Lota Açor, da Portos dos Açores e do Observatório dos Ecossistemas e Infraestruturas Digitais. A delegação catalã traz também contributos de relevo através da participação de Blue Net Cat, Port of Barcelona, Ports de la Generalité, Fundación Barcelona, Capital Náutica e ainda da Disruptive and Emerging Technology Alliance do Comitê Organizador Local Barcelona. Os debates vão focar-se nas políticas públicas e acordos internacionais para a proteção dos oceanos, na aplicação de tecnologias emergentes para a investigação e monitorização marinha, no impacto da economia azul nas comunidades costeiras e insulares, bem como no papel dos portos de transição verde e digital. Recuperamos agora as informações que nos chegam do Instituto Português do Mar e da Atmosfera. Ficamos com a previsão meteorológica ainda para o dia de hoje e para as ilhas de Santa Maria e São Miguel. Períodos de céu muito molado com boas abertas, aguaceiros fracos e pouco frequentes. Vento sueste, bonançoso moderado, 10 a 30 km/h, rodando para nordeste para o fim do dia. Mar de pequena vaga, ondas do quadrante leste de 1 a 2 metros, passando ao quadrante norte. Está assim concluído este espaço noticioso. Desejo-lhe uma ótima tarde.
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0: Boa tarde, são 15 horas.
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0: Boa tarde. São 16 horas.
1: 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Sejam bem-vindos a este espaço informativo. A informação vem já a seguir. Antes disso, vamos saber alguns dos destaques noticiosos. José Manuel Bolheiro reforça a aposta numa economia açoriana mais competitiva. Abertas candidaturas ao primeiro mecanismo de compensação para a pesca comercial do Parque Marinho dos Açores. Açores e Catalunha reforçam aliança estratégica e liderança internacional na conferência Oceanos Inteligentes. O presidente do Governo dos Açores, José Manuel Bolheiro, destacou na inauguração do Pingo Doce em Angra do Heroísmo o papel do investimento privado na criação de emprego, na diversificação da economia e na valorização dos produtos regionais, apontando também os apoios dirigidos às empresas através do Plano de Recuperação e Resiliência. O líder do Executivo açoriano sinalizou que a chegada desta nova superfície comercial à Ilha Terceira representa não apenas uma aposta empresarial, mas também a concretização de uma expectativa da população. Esta é uma conjugação de vontades, afirmou Bolheiro, referindo-se à ligação entre a iniciativa e o risco assumido pelo empreendedor e a procura por parte dos consumidores. O governante deixou ainda uma palavra aos trabalhadores da nova superfície, manifestando confiança na capacidade das equipas de contribuírem para o sucesso do investimento. José Manuel Bolheiro defendeu que as políticas públicas devem criar condições para o crescimento económico, mas considerou essencial a iniciativa dos privados através de investimentos capazes de gerar atividade económica, emprego e riqueza. Neste contexto, realçou a presença do grupo financeiro em diversas áreas de negócio e ao longo da cadeia de valor, desde a produção à transformação, embalamento, comercialização e distribuição. O presidente do Governo dos Açores defendeu que esta presença em diferentes setores contribui para uma economia regional mais diversificada, sustentável e menos dependente, considerando que a prosperidade criada pelas empresas acaba por ter reflexos no conjunto da sociedade açoriana. A valorização dos produtos regionais foi outro dos pontos destacados por Bolheiro, que defendeu uma presença crescente de produtos provenientes de todas as ilhas nas superfícies comerciais dos Açores. O presidente do Governo apontou a marca Açores como um instrumento para ultrapassar barreiras associadas à ilha de origem de cada produto e reforçar a identidade económica comum do arquipélago. Segundo José Manuel Bolheiro, a aposta deve passar pela qualidade da produção regional e pela capacidade de acrescentar valor através da transformação e comercialização, dando aos produtos açorianos maior projeção dentro e fora da região. Atualmente, mais de 300 empresas e promotores integram o universo da marca Açores e, segundo os dados avançados pelo presidente do Governo, até 15 de setembro tinham sido atribuídos 8.945 selos. O objetivo é simples, disse Bolheiro, conjugar a excelência com identidade. O presidente do Governo aproveitou também a inauguração para destacar a componente empresarial do Plano de Recuperação e Resiliência, defendendo que o programa deve ser analisado para além dos investimentos públicos em infraestruturas e obras. O PRR não pode ser visto apenas como um programa de despesa pública ou de execução de obras, sublinhou Bolheiro, referindo que foram mobilizados 150,3 milhões de euros na área das empresas e competitividade, com uma parte dos investimentos direcionada para aumentar a capacidade das empresas açorianas para crescer, inovar e competir. O Governo dos Açores, através da Secretaria Regional do Mar e das Pescas, anunciou que estão abertas as candidaturas ao mecanismo de compensação para a pesca comercial no Parque Marinho dos Açores por perdas de rendimento. O mecanismo visa minimizar os impactos de curto prazo da implementação do Parque Marinho dos Açores na atividade da pesca comercial decorrentes das restrições ao acesso a determinadas áreas suscetíveis de originar perdas de rendimento. Em nota de imprensa, o Executivo açoriano refere que pretende também promover a adaptação das embarcações de pesca comercial que operam na área abrangida pelo Parque Marinho dos Açores à nova realidade resultante da sua implementação. Financiado pelo Fundo Ambiental, tutelado pelo Ministério do Ambiente e Energia, este mecanismo prevê um montante de 6,54 milhões de euros repartido pelos anos económicos de 2026, 2027 e 2028. Podem beneficiar deste mecanismo os proprietários ou armadores de embarcações de pesca registada em portos da região autónoma dos Açores que cumpram as condições de elegibilidade previstas no regulamento. São elegíveis para apoio embarcações de pesca comercial, local e costeira que, entre outras condições, tenham estado licenciadas para a atividade da pesca e efetuado descargas nas lotas da região em pelo menos 3 anos, entre 2020 e 2024, e tenham exercido atividade de pesca em áreas do Parque Marinho dos Açores, classificadas como de proteção total ou de proteção alta em 3 anos deste mesmo período. O valor da compensação é determinado individualmente por embarcação, em função da atividade histórica e da taxa de afetação associada à atividade desenvolvida nas áreas do Parque Marinho dos Açores, sujeitas a restrições à pesca. As candidaturas devem ser apresentadas no prazo de 20 dias úteis, a contar do dia seguinte à data de publicação da portaria que estabelece este mecanismo. Serão selecionados para a atribuição da compensação todos os pedidos que cumpram as condições de elegibilidade do beneficiário e da embarcação. A decisão será proferida no máximo de 60 dias, a contar da data limite para a apresentação das candidaturas e comunicada aos beneficiários. O Governo dos Açores reafirma o seu compromisso com a sustentabilidade do setor das pescas, conciliando a proteção dos ecossistemas marinhos com a salvaguarda dos rendimentos e de atividades profissionais do setor. Segundo o Governo, este mecanismo traduz uma atuação responsável e próxima que reconhece o contributo essencial dos pescadores para a economia açoriana, assegurando uma transição justa na implementação do Parque Marinho dos Açores. A Vice-Presidência do Governo dos Açores e a Delegação do Governo da Catalunha em Portugal promovem hoje e amanhã, em Angra do Heroísmo, um fórum internacional focado na sustentabilidade, inovação e economia azul, denominado Oceanos Inteligentes, Sustentabilidade, Tecnologia e Crescimento Económico. A iniciativa, que resulta do trabalho conjunto entre as duas regiões, consolida a aproximação estratégica e o diálogo bilateral entre os dois territórios. Sob o lema Inovar Hoje para Proteger o Mar de Amanhã, a conferência reafirma o compromisso dos Açores e da Catalunha com as grandes agendas globais para a preservação dos ecossistemas marinhos, reunindo especialistas, decisores políticos e instituições internacionais. Entre as entidades presentes, destaca-se a participação do Centro Colaborativo da Década do Oceano das Nações Unidas para a Economia Oceânica Sustentável, sublinhando a projeção e relevância do evento no plano internacional. O encontro coloca em destaque a centralidade atlântica dos Açores e a sua vocação natural para promover a discussão sobre o futuro dos mares. O programa contará com representantes da Direção Regional de Políticas Marítimas, da Direção Regional da Ciência, Inovação e Desenvolvimento da Universidade dos Açores, do Oceanos, da Blue Açores, do Terinov, do Nonagon, da Lota Açor, da Portos dos Açores e do Observatório dos Ecossistemas e Infraestruturas Digitais. A delegação catalã traz também contributos de relevo através da participação de Blue Net Cat, Port of Barcelona, Ports de la Generalité, Fundación Barcelona, Capital Náutica e ainda da Disruptive and Emerging Technology Alliance do Comitê Organizador Local Barcelona. Os debates vão focar-se nas políticas públicas e acordos internacionais para a proteção dos oceanos, na aplicação de tecnologias emergentes para a investigação e monitorização marinha, no impacto da economia azul nas comunidades costeiras e insulares, bem como no papel dos portos de transição verde e digital. Recuperamos agora as informações que nos chegam do Instituto Português do Mar e da Atmosfera. Ficamos com a previsão meteorológica ainda para o dia de hoje e para as ilhas de Santa Maria e São Miguel. Períodos de céu muito molado com boas abertas, aguaceiros fracos e pouco frequentes. Vento sueste, bonançoso moderado, 10 a 30 km/h, rodando para nordeste para o fim do dia. Mar de pequena vaga, ondas do quadrante leste de 1 a 2 metros, passando ao quadrante norte. Está assim concluído este espaço noticioso. Desejo-lhe uma ótima tarde.
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0: Boa tarde, são 17 horas.
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0: Boa tarde. São 18 horas.
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0: Boa noite. São 20 horas.
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0: mais importante para o homem é crer em si mesmo. E sem esta confiança em si mesmo, ninguém alcança o triunfo a que aspira. A confiança é um sentimento mais nobre que um ser humano pode cultivar dentro de si. Confiança é a grande base das grandes amizades, dos amores verdadeiros e das relações que duram uma vida. Confiança é a raiz do entendimento, até mesmo entre seres opostos. É o elo mais forte que une pessoas que se completam de alguma forma. Confiar é entregar ao outro, sem medo, tudo o que há de mais valioso dentro do nosso ser. Se não houver confiança numa relação, não haverá mais nada pelo qual vale a pena lutar. Confiança é a força que nos move na direção de quem mais amamos. Por mais que sejamos imperfeitos, confiar e ser confiável é muito mais do que um simples tratado social. É uma questão de caráter e de respeito por nós e pelo próximo. Pense nisto e seja feliz.
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0: Boa noite. São 22 horas.
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